0: por sandão.
1: Já falou, já por sandão. Esse bandido quer ser serigipe.
2: Calma, né?
1: Aí quer ficar lá com o seu mundo, minha. Isso é linal, gente.
2: E agora, como...
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0: Meu base. O senhor está me sacazando, tá bom, né?
1: Tá bom, né, Macai?
0: Ninjane, foi, tio?
1: Encordo, mas para, meu curma, né, encurma.
0: Para, mas para, né, para, né, tio, não é?
1: Ah, o macho, tá filho, né?
0: Tá aqui, mas para, tu vai, não, né? Ué, eu não chuta. Engera, nem chute. Tá bom, né?
1: O senhor está aqui, o curma, só que eu não sei se eu vou botar essa voz na frente, não. Fogas, tiga, se eu sou um mal comandante, nem de ninguém, não vou passar esse vídeo. Se ela vai me negar, não, não, não, não, não, nem se você tem esse rumo, vamos cair.
0: Ah, o beijo música. 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